comprar cerveja, está muito ruim aquele bar. Aquele bar é uma vergonha. Dê um abraço no Beto e no nosso capitão. Nosso capitão diz que o negócio é beber água. Escuta, e se esquecer que o Pai José da Angola falou pra você, já sabe que tá te esperando.